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0: 21 horas e 30 minutos.
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12: 21 horas e 35 minutos.
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0: 21 horas e 58 minutos.
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3: 22 horas e 7 minutos.
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0: 22 horas e 15 minutos.
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3: A violência nas ruas e estradas continua pressionando os leitos públicos e as contas dos municípios. Segundo dados do Ministério da Saúde, mais de 37 mil brasileiros morreram no trânsito em 2024, uma média de 101 óbitos por dia. No mesmo período, foram registrados cerca de 160 mil feridos graves. Para frear esses índices, a FNP lançou a Coalizão de Cidades pela redução de mortes e lesões no trânsito. O foco prioritário está nos médios e grandes centros urbanos, que concentram 80% das internações hospitalares do SUS decorrentes de sinistros viários, de acordo com o levantamento da entidade. Durante o lançamento da iniciativa, o presidente da Comissão de Saúde da FNP e prefeito de Campinas, Dário Saad, do Republicanos de São Paulo, alertou que os acidentes já provocam um cenário de epidemia, com internações prolongadas e forte impacto sobre a rede municipal de saúde. Com prejuízos econômicos calculados em quase 4% do PIB, o projeto vai durar 2 anos e prevê apoio técnico aos municípios para reforçar a fiscalização e o controle de velocidade. Reportagem Viviane Bessa.
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1: Para esta segunda-feira, no município de Águas Lindas de Goiás, só pela parte da manhã, com muitas nuvens a parte da tarde. À noite, a nebulosidade diminui. A temperatura mínima vai ser de 21 graus e a máxima de 34 graus. A umidade relativa do ar vai variar entre 24% a 65%, informou o Climatempo, Edna Del Mondes.

0: 22 horas e 46 minutos.
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0: 22 horas e 56 minutos.
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1: 23 com horas você. E 2 minutos.
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0: 23 horas e 16 minutos.
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3: Um levantamento da Confederação Nacional de Municípios, a CNM, aponta que propostas em análise no Congresso Nacional que alteram pisos salariais para servidores municipais podem gerar um impacto superior a 100 bilhões de reais por ano nos cofres das prefeituras, caso sejam aprovadas. Os dados foram apresentados ao Tribunal de Contas da União, o TCU, durante uma reunião realizada no dia 4 de agosto. Segundo a CNM, são 56 propostas relacionadas ao piso de 33 carreiras exclusivas do funcionalismo municipal. A entidade também informou que outras 3 propostas que tratam de aposentadorias especiais e benefícios podem representar um custo superior a 100 bilhões de reais. Já projetos que reduzem a jornada de trabalho podem elevar as despesas municipais em até 10 bilhões de reais por ano. Durante o encontro, a Confederação apresentou ainda a plataforma Observa Políticas Públicas, que reúne análises sobre os impactos das políticas públicas federais nos municípios, disponível aos entes filiados à entidade. Segundo a agência CNM de Notícias, a reunião também reforçou a parceria entre a CNM e o Tribunal de Contas da União, que já mantém um acordo de cooperação técnica para fortalecer a gestão pública municipal desde fevereiro de 2026. Com informações da agência CNM de Notícias, Bianca Mingotti.
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0: 23 horas e 32 minutos.
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9: 23 horas e 37 minutos.

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0: meia-noite e 15 minutos.
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2: A suspensão das exportações de produtos de origem animal do Brasil para a União Europeia deve gerar um prejuízo de 16 milhões e 800 mil dólares por mês para os exportadores goianos. A projeção é da Federação das Indústrias do Estado de Goiás, a FIEG. Segundo a entidade, em 2025, o Estado exportou 190 milhões de dólares em produtos de origem animal para o mercado europeu. As carnes bovinas responderam por 90% dessas exportações, o equivalente a 171 milhões de dólares. A análise da FIEG estima que o potencial de exportação perdido entre setembro e dezembro de 2026 seja de 3,83 milhões de dólares por mês. Para 2027, a projeção é de 11,5 milhões mensais. Somados, os valores indicam um impacto potencial de 16 milhões e 800 mil dólares por mês, o equivalente a 8% do valor total das exportações goianas de produtos de origem animal. Entre os frigoríficos que devem ser mais afetados estão unidades da JBS em Mozarlândia e da Minerva Foods em Palmeiras de Goiás. Segundo a FIEG, as duas empresas têm produção destinada ao mercado europeu de maior valor agregado. Desde 3 de setembro, produtos brasileiros como carne de aves, bovina e suína, peixes de cultivo, mel, equinos, ovos e tripas estão restritos de entrar no mercado europeu. A medida decorre da aplicação da legislação europeia que estabelece restrições ao uso de determinados antimicrobianos na produção animal, incluindo antibióticos. Como alternativa, a FIEG recomenda que os exportadores goianos busquem diversificar os mercados de destino e redirecionem parte da produção para a China, maior compradora de carne bovina brasileira, além dos Estados Unidos, que vem ampliando as importações. A FIEG também cita oportunidades em mercados asiáticos, como o Japão, Indonésia e Coreia do Sul, como alternativas para reduzir a dependência do mercado europeu. Reportagem Paloma Custódio.
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0: Meia-noite e 17 minutos.
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2: Meia-noite e 31 minutos.
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0: Meia-noite e 36 minutos.
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1: Para esta segunda-feira, no município de Águas Lindas de Goiás, só pela parte da manhã, com muitas nuvens a parte da tarde. À noite, a nebulosidade diminui. A temperatura mínima vai ser de 21 graus e a máxima de 34 graus. A umidade relativa do ar vai variar entre 24% a 65%, informou o Climatempo, Edna Del Mondes.

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2: Meia-noite e 44 minutos.
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0: meia-noite e 56 minutos.
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4: Uma hora e dois
5: Eleições
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0: Animedes.
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0: Que coisa
2: linda. 1 hora e 8 minutos.
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1: Uma hora e 15 minutos.

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1: uma hora Ludmilla. E 21 minutos.
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1: Uma hora e 22 minutos.

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0: 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Uma hora e 36 minutos.
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0: Valeu, Xande. Obrigado, família Revelação.
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3: 1 hora e 45 minutos.

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1: 1:51.
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0: Uma hora e 58 minutos.
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2: 2:17.
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4: Um tremor de magnitude 3,7 foi registrado na madrugada da última sexta-feira no sul do Tocantins. O abalo na cidade de Sandolândia, de menos de 4 mil habitantes, não ocasionou danos materiais ou relatos de moradores que tenham sentido tremor com intensidade. O fenômeno, no entanto, motivou a divulgação de um suposto novo tremor previsto para ocorrer na próxima sexta-feira, dia 18. Bruno Colasso, sismólogo da Rede Sismográfica Brasileira e do Centro de Sismologia da Universidade de São Paulo, alerta que o conteúdo não é nada verídico.
5: Esse alerta é falso, né? Isso é uma alucinação. Os tremores são impossíveis de prever, talvez nunca seja possível a gente prever terremotos, mas data e local exatos para acontecer, com magnitude exata também, isso é uma alucinação, né? E a gente não tem tecnologia para isso.
4: Nos últimos 40 anos, a RSBR catalogou 34 abalos sísmicos no Tocantins. Segundo Colasso, o histórico indica que o evento não é isolado, mas também não está fora do padrão.
5: O que mais chama atenção, né, é essa magnitude aí de 3.7, ela difere um pouco do que o Tocantins está acostumado, é um pouquinho mais alto. Então, esse é o maior tremor desde 2015, né, e está entre os três maiores dessa última década.
4: A posição geológica e formação rochosa do Brasil é privilegiada. Estamos fora das zonas de riscos da atividade vulcânica, de furacões e de grandes terremotos, o que não significa que não haja atividade sísmica. Colasso explica que a placa sul-americana, onde o país está localizado ao centro, é pressionada pelos movimentos das placas de Nazca e a africana, atividade conhecida como sismicidade intraplaca.
5: Essas tensões, elas vão se distribuir por toda a crosta, né, por todas as rochas da crosta do Brasil, né, e essas tensões vão sendo acumuladas durante anos, e quando elas ficam muito grandes, né, as rochas não conseguem suportar esses esforços e elas quebram literalmente. E quando acontecem essas quebras, né, ao longo de falhas geológicas, se originam essas fraturas e essas ondas se espalham em toda direção, e é isso que as pessoas eventualmente podem sentir, né?
4: Por isso, são raros os casos de danos sérios a construções civis ou até mesmo estruturas como barragens, reservatórios e usinas. Ainda assim, o país possui mais de 120 estações de monitoramento da atividade, o que permite expandir os conhecimentos na área e registrar mais abalos. Reportagem Álvaro Couto.
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2: 2:29.
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0: 2 horas e 35 minutos.
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1: Para essa segunda-feira, no município de Águas Lindas de Goiás, só pela parte da manhã, com muitas nuvens a parte da tarde. À noite, a nebulosidade diminui. A temperatura mínima vai ser de 21 graus e a máxima de 34 graus. A umidade relativa do ar vai variar entre 24% a 65%, informou o Climatempo, Edna Del Mondes.
2: Duas horas e 42 minutos.
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0: 3 horas e 8 minutos.
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1: 3:16.
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1: 3:29.
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1: 3:36.
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1: 3:51.
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1: 3 horas e 57 minutos.
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1: 4 horas e 9 minutos.
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2: 4:16.
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4: A região norte foi a que menos investiu em saneamento básico no Brasil nos últimos 5 anos. O dado é de um levantamento do Instituto Trata Brasil, com base em informações do Sistema Nacional de Informações sobre Saneamento. Entre 2019 e 2023, a região recebeu cerca de R$ 8,6 bilhões em investimentos, o equivalente a apenas 5% do total aplicado no país. Segundo o estudo, o baixo volume de recursos contribui para que o Norte continue apresentando alguns dos piores indicadores nacionais de abastecimento de água, coleta e tratamento de esgoto, dificultando o cumprimento das metas de universalização previstas para 2033. O Instituto Trata Brasil destaca que ampliar os investimentos é fundamental para melhorar a saúde pública, reduzir desigualdades e garantir mais qualidade de vida para a população. Reportagem Sofia Muniz.
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0: 23 minutos.
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0: galera, demais! Essa gravação vai ficar o bicho, viu? Aqui, ó!
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2: Para essa segunda-feira, no município de Águas Lindas de Goiás, só pela parte da manhã, com muitas nuvens a parte da tarde. À noite, a nebulosidade diminui. A temperatura mínima vai ser de 21 graus e a máxima de 34 graus. A umidade relativa do ar vai variar entre 24% a 65%, informou o Climatempo, Edna Del Mondes.
3: Vida. 4 horas e 44 minutos.

0: Na música aí, só pra ver o que que acontece, gente. Ao vivo e a cor. Vamos ver se nós canta o A Vida de Playboy. Uma vida de herói.
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2: 4 horas e 49 minutos.
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0: 4 horas e 57 minutos.
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2: 5 horas e 2 minutos. 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

0: 5:10.
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2: 5:16.
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4: A violência nas ruas e estradas continua pressionando os leitos públicos e as contas dos municípios. Segundo dados do Ministério da Saúde, mais de 37 mil brasileiros morreram no trânsito em 2024, uma média de 101 óbitos por dia. No mesmo período, foram registrados cerca de 160 mil feridos graves. Para frear esses índices, a FNP lançou a Coalizão de Cidades pela redução de mortes e lesões no trânsito. O foco prioritário está nos médios e grandes centros urbanos, que concentram 80% das internações hospitalares do SUS decorrentes de sinistros viários, de acordo com o levantamento da entidade. Durante o lançamento da iniciativa, o presidente da Comissão de Saúde da FNP e prefeito de Campinas, Dário Saad, do Republicanos de São Paulo, alertou que os acidentes já provocam um cenário de epidemia, com internações prolongadas e forte impacto sobre a rede municipal de saúde. Com prejuízos econômicos calculados em quase 4% do PIB, o projeto vai durar 2 anos e prevê apoio técnico aos municípios para reforçar a fiscalização e o controle de velocidade. Reportagem Viviane Bessa.
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1: 21 minutos.
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2: 5:29.
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1: 5:36.
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1: FM. 5 horas e 43 minutos.
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0: 5:50.
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0: 5:56.
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1: O Senhor esteja convosco, Ele está no meio de nós. Proclamação do Evangelho de nosso Senhor Jesus Cristo, segundo Lucas. Glória a vós, Senhor. Naquele tempo disse Jesus aos seus discípulos: sede misericordiosos, como também o vosso Pai é misericordioso. Não julguei, não sereis julgados, não condeneis, não sereis condenados, perdoai, sereis perdoados. Dai e vos será dada uma boa medida, calcada, sacudida, transbordante, será colocada no vosso colo, porque com a mesma medida com que medirdes os outros, vós também sereis medidos. Palavra da salvação. Glória a vós, Senhor. Que a palavra do Santo Evangelho perdoe os nossos pecados. Em nome do Pai, do Filho e do Espírito Santo. Amém. Amados, hoje a ordem para nós nesse Evangelho, o pedido de Jesus, não é? O mandamento de Jesus, para a gente ser misericordioso. Como Deus é misericordioso com a gente, não é? Então, assim como nós queremos a misericórdia de Deus, né, para nós, essa misericórdia também é para o outro. Não é exclusividade minha e nem exclusividade sua. A misericórdia de Deus é para todos. Assim como você quer que Deus perdoe você, assim como você também comete erros, e eu também, e a gente volta para Deus com coração contrito, sincero, com humildade, a gente pede perdão e Deus olha para nós e nos perdoa porque Ele nos ama. Não existe pecado que Deus não possa perdoar, a não ser que não haja arrependimento. Se não houver arrependimento, aí não tem como perdoar. Perdoar como, se você não se arrepende, né? Para haver o perdão, tem que haver primeiro o arrependimento. Senhor, me perdoa, eu pisei na bola, eu estou arrependido, agora não, né, eu fiz mesmo e eu faço de novo, eu não estou nem aí. É por isso que nós temos que ter muito cuidado, né? Porque tem gente que fala: eu não me arrependo de nada. Meu Deus do céu, essas pessoas são perigosas, hein? Eu não me arrependo de nada. Como que um ser humano me diz aí que viveu uma vida pode dizer que não se arrepende de nada, de nada, de nada, de nada? Uma pessoa dessa é até perigosa, para falar a verdade. Ou fala da boca para fora, para falar a verdade, né? Eu acho que muitas das vezes fala por arrogância, fala por orgulho, fala da boca para fora, porque é impossível, né, a gente nessa vida não se arrepender de algumas coisas, de verdade, de verdade. Então, quando a gente tem um coração, não é, contrito, que a gente fala: meu Deus, me perdoa, Senhor, me dá a chance de recomeçar. Deus olha para nós com este amor, com essa ternura para mim, para você, mas olha também para o teu irmão, olha também para aquele que você não gosta, porque aquele que você não gosta também doa a quem doer, ele também é filho de Deus. E aí? É verdade, ele também é filho de Deus, do jeitinho de você. Então, o que a gente tem que fazer? Pedir a Deus a graça, a força, a luz do Espírito Santo para tentar viver em harmonia. E é aquilo que eu sempre digo para vocês: nós temos que tentar liberar o perdão. Se você vai conseguir, isso é uma outra história, mas pelo menos tente, em nome de Jesus.
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3: Otimismo é a arte de enxergar borboletas onde todos só veem lagartas. O mundo pertence aos otimistas. Os pessimistas são meros espectadores. É pecado não ser otimista, é pecado não ter esperança. Enquanto houver vontade de lutar, haverá esperança de vencer. E se a vitória não vier hoje, vem amanhã. O importante é continuar tentando, lutando, tentando. É isso aí. Continue, faça e vença. E um bom dia para você.
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1: Um levantamento da Confederação Nacional de Municípios, a CNM, aponta que propostas em análise no Congresso Nacional que alteram pisos salariais para servidores municipais podem gerar um impacto superior a 100 bilhões de reais por ano nos cofres das prefeituras, caso sejam aprovadas. Os dados foram apresentados ao Tribunal de Contas da União, o TCU, durante uma reunião realizada no dia 4 de agosto. Segundo a CNM, são 56 propostas relacionadas ao piso de 33 carreiras exclusivas do funcionalismo municipal. A entidade também informou que outras 3 propostas que tratam de aposentadorias especiais e benefícios podem representar um custo superior a 100 bilhões de reais. Já projetos que reduzem a jornada de trabalho podem elevar as despesas municipais em até 10 bilhões de reais por ano. Durante o encontro, a Confederação apresentou ainda a plataforma Observa Políticas Públicas, que reúne análises sobre os impactos das políticas públicas federais nos municípios, disponível aos entes filiados à entidade. Segundo a agência CNM de Notícias, a reunião também reforçou a parceria entre a CNM e o Tribunal de Contas da União, que já mantém um acordo de cooperação técnica para fortalecer a gestão pública municipal desde fevereiro de 2026. Com informações da agência CNM de Notícias, Bianca Mingotti.
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0: 16h29.
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1: Para essa segunda-feira, no município de Águas Lindas de Goiás, só pela parte da manhã, com muitas nuvens a parte da tarde. À noite, a nebulosidade diminui. A temperatura mínima vai ser de 21 graus e a máxima de 34 graus. A umidade relativa do ar vai variar entre 24% a 65%, informou o Climatempo, Edna Del Mondes.
2: Seis horas e 42 minutos.
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8: A suspensão das exportações de produtos de origem animal do Brasil para a União Europeia deve gerar um prejuízo de US$ 16,8 milhões por mês para os exportadores goianos. A projeção é da Federação das Indústrias do Estado de Goiás, a FIEG. Segundo a entidade, em 2025, o Estado exportou US$ 190 milhões em produtos de origem animal para o mercado europeu. As carnes bovinas responderam por 90% dessas exportações, o equivalente a US$ 171 milhões. A análise da FIEG estima que o potencial de exportação perdido entre setembro e dezembro de 2026 seja de US$ 3,83 milhões por mês. Para 2027, a projeção é de US$ 11,5 milhões mensais. Somados, os valores indicam um impacto potencial de US$ 16,8 milhões por mês, o equivalente a 8% do valor total das exportações goianas de produtos de origem animal. Entre os frigoríficos que devem ser mais afetados estão unidades da JBS em Mozarlândia e da Minerva Foods em Palmeiras de Goiás. Segundo a FIEG, as duas empresas têm produção destinada ao mercado europeu de maior valor agregado. Desde 3 de setembro, produtos brasileiros como carne de aves, bovina e suína, peixes de cultivo, mel, equinos, ovos e tripas estão restritos de entrar no mercado europeu. A medida decorre da aplicação da legislação europeia que estabelece restrições ao uso de determinados antimicrobianos na produção animal, incluindo antibióticos. Como alternativa, a FIEG recomenda que os exportadores goianos busquem diversificar os mercados de destino e redirecionem parte da produção para a China, maior compradora de carne bovina brasileira, além dos Estados Unidos, que vem ampliando as importações. A FIEG também cita oportunidades em mercados asiáticos, como o Japão, Indonésia e Coreia do Sul, como alternativas para reduzir a dependência do mercado europeu. Reportagem Paloma Custódio.
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1: 7 horas e 27 minutos.

0: 7:30.
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9: 7:34.
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1: 7 horas e 37 minutos.
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1: Otimismo é a arte de enxergar borboletas onde todos só veem lagartas. O mundo pertence aos otimistas. Os pessimistas são meros espectadores. É pecado não ser otimista, é pecado não ter esperança. Enquanto houver vontade de lutar, haverá esperança de vencer. E se a vitória não vier hoje, vem amanhã. O importante é continuar tentando, lutando, tentando. É isso aí. Continue, faça e vença. E um bom dia para você.
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5: 8 horas e 3 minutos.
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1: 8 horas curando. E 15 minutos.
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4: Brasil e México assinaram um plano de ação para ampliar a cooperação no setor de turismo. O acordo prevê troca de dados e experiências, divulgação de destinos, intercâmbio de estudantes e profissionais entre os dois países. A assinatura ocorreu nesta semana na Cidade do México, durante o 4º Congresso Mundial de Turismo Esportivo. O acordo também prevê ações de qualificação para prestadores de serviços turísticos e a divulgação de cursos, seminários e conferências realizadas pelos dois países. O plano foi assinado pela secretária executiva do Ministério do Turismo, Fernanda Câmara Norá, e pela secretária de Turismo do México, Josefina Rodrigues Zamora. Fernanda Câmara Norá destacou o papel da cooperação para ampliar o fluxo bilateral de turistas.
5: Vamos trocar experiências, dados, informações, com o objetivo de aumentar o fluxo de turistas entre o Brasil e o México. Por meio dessa assinatura, dessa cooperação, esperamos divulgar os destinos no Brasil e no México. Esperamos que nos próximos anos isso tudo se reflita em aumento de chegadas de mexicanos ao nosso país.
4: A Copa do Mundo Feminina de 2027, que será realizada no Brasil entre 24 de junho e 25 de julho, também foi destaque no Congresso Mundial de Turismo Esportivo, no México. A competição será a primeira edição do Mundial Feminino realizada na América do Sul e deve movimentar cerca de R$ 9 bilhões na economia brasileira, segundo o Ministério do Turismo. A secretária executiva da pasta, Fernanda Câmara Norá, destacou que o evento será uma oportunidade para divulgar os destinos brasileiros e atrair turistas estrangeiros. Ela também ressaltou que o evento deve gerar benefícios permanentes para os destinos e as comunidades brasileiras.
5: Será mais uma oportunidade para a gente divulgar, né, nossos destinos, nossa história, nossa rica cultura para o mundo todo. Os mega eventos esportivos, eles são uma oportunidade única da gente mostrar o que tem de melhor e deixar um legado duradouro para os destinos, a infraestrutura e na melhoria da experiência dos visitantes para o país.
4: Durante a agenda no país, Fernanda Câmara Norá também participou de um painel sobre turismo esportivo nas políticas públicas e realizou uma visita técnica ao Aeroporto Internacional da cidade. A missão no México ainda marcou a proposta do Ministério do Turismo de uma parceria inédita entre estados brasileiros e mexicanos para promover conjuntamente os atrativos turísticos dos dois países. A ideia é que os estados façam campanhas publicitárias em conjunto, participem de feiras e outras ações turísticas. Segundo a pasta, os acordos podem estimular que os estados solicitem a companhias aéreas uma maior frequência de voos entre os dois parceiros. Reportagem Bianca Mingotti.
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0: Fortaleza. Muito obrigado, galera.
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0: 8 horas e 30 minutos.
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0: 8:35.
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0: Hadi.
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1: Para essa segunda-feira, no município de Águas Lindas de Goiás, só pela parte da manhã, com muitas nuvens a parte da tarde. À noite, a nebulosidade diminui. A temperatura mínima vai ser de 21 graus e a máxima de 34 graus. A umidade relativa do ar vai variar entre 24% a 65%, informou o Climatempo, Edna Del Mondes.
2: Oito horas e 42 minutos.
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0: 8:51.
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0: 8:59.
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0: 9:15.
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3: Um tremor de magnitude 3,7 foi registrado na madrugada da última sexta-feira no sul do Tocantins. O abalo na cidade de Sandolândia, de menos de 4 mil habitantes, não ocasionou danos materiais ou relatos de moradores que tenham sentido o tremor com intensidade. O fenômeno, no entanto, motivou a divulgação de um suposto novo tremor previsto para ocorrer na próxima sexta-feira, dia 18. Bruno Colasso, sismólogo da Rede Sismográfica Brasileira e do Centro de Sismologia da Universidade de São Paulo, alerta que o conteúdo não é nada verídico.
4: Esse alerta é falso, né? Isso é uma alucinação. Os tremores são impossíveis de prever, talvez nunca seja possível a gente prever terremotos, mas data e local exatos para acontecer, com magnitude exata também, isso é uma alucinação, né? E a gente não tem tecnologia para isso.
3: Nos últimos 40 anos, a RSBR catalogou 34 abalos sísmicos no Tocantins. Segundo Colasso, o histórico indica que o evento não é isolado, mas também não está fora do padrão.
4: O que mais chama atenção, né, é essa magnitude aí de 3.7, ela difere um pouco do que o Tocantins está acostumado, é um pouquinho mais alto. Então, esse é o maior tremor desde 2015, né, e está entre os três maiores dessa última década.
3: A posição geológica e formação rochosa do Brasil é privilegiada. Estamos fora das zonas de riscos da atividade vulcânica, de furacões e de grandes terremotos. O que não significa que não haja atividade sísmica. Colasso explica que a placa sul-americana, onde o país está localizado ao centro, é pressionada pelos movimentos das placas de Nazca e a africana, atividade conhecida como sismicidade intraplaca.
4: Essas tensões elas vão se distribuir por toda a crosta, né, por todas as rochas da crosta do Brasil, né, e essas tensões vão sendo acumuladas durante anos, e quando elas ficam muito grandes, né, as rochas não conseguem suportar esses esforços e elas quebram literalmente. E quando acontecem essas quebras, né, ao longo de falhas geológicas, se originam essas fraturas e essas ondas se espalham em toda direção, e é isso que as pessoas eventualmente podem sentir, né?
3: Por isso, são raros os casos de danos sérios a construções civis ou até mesmo estruturas como barragens, reservatórios e usinas. Ainda assim, o país possui mais de 120 estações de monitoramento da atividade, o que permite expandir os conhecimentos na área e registrar mais abalos. Reportagem Álvaro Couto.
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0: 9:17.
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2: 9 horas e 21 minutos.
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5: Bora?
4: É mais ou menos assim.

0: muita emoção.
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0: 9 horas e 29 minutos.
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1: 9h36.
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0: 9:59.
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1: A região norte foi a que menos investiu em saneamento básico no Brasil nos últimos 5 anos. O dado é de um levantamento do Instituto Trata Brasil, com base em informações do Sistema Nacional de Informações sobre Saneamento. Entre 2019 e 2023, a região recebeu cerca de R$8,6 bilhões em investimentos, o equivalente a apenas 5% do total aplicado no país. Segundo o estudo, o baixo volume de recursos contribui para que o Norte continue apresentando alguns dos piores indicadores nacionais de abastecimento de água, coleta e tratamento de esgoto, dificultando o cumprimento das metas de universalização previstas para 2033. O Instituto Trata Brasil destaca que ampliar os investimentos é fundamental para melhorar a saúde pública, reduzir desigualdades e garantir mais qualidade de vida para a população. Reportagem Sofia Muniz.
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1: Para esta segunda-feira, no município de Águas Lindas de Goiás, só pela parte da manhã, com muitas nuvens a parte da tarde. À noite, a nebulosidade diminui. A temperatura mínima vai ser de 21 graus e a máxima de 34 graus. A umidade relativa do ar vai variar entre 24% a 65%, informou o Climatempo, Edna Del Mondes.

0: 10:49.
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3: Vizinhança. 11 horas e 3 minutos.
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0: 11:15.
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4: A violência nas ruas e estradas continua pressionando os leitos públicos e as contas dos municípios. Segundo dados do Ministério da Saúde, mais de 37 mil brasileiros morreram no trânsito em 2024, uma média de 101 óbitos por dia. No mesmo período, foram registrados cerca de 160 mil feridos graves. Para frear esses índices, a FNP lançou a Coalizão de Cidades pela redução de mortes e lesões no trânsito. O foco prioritário está nos médios e grandes centros urbanos, que concentram 80% das internações hospitalares do SUS decorrentes de sinistros viários, de acordo com o levantamento da entidade. Durante o lançamento da iniciativa, o presidente da Comissão de Saúde da FNP e prefeito de Campinas, Dário Saad, do Republicanos de São Paulo, alertou que os acidentes já provocam um cenário de epidemia, com internações prolongadas e forte impacto sobre a rede municipal de saúde. Com prejuízos econômicos calculados em quase 4% do PIB, o projeto vai durar 2 anos e prevê apoio técnico aos municípios para reforçar a fiscalização e o controle de velocidade. Reportagem Viviane Bessa.
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0: 11:30.
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1: 11 horas e 38 minutos.
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5: Um levantamento da Confederação Nacional de Municípios, a CNM, aponta que propostas em análise no Congresso Nacional que alteram pisos salariais para servidores municipais podem gerar um impacto superior a 100 bilhões de reais por ano nos cofres das prefeituras, caso sejam aprovadas. Os dados foram apresentados ao Tribunal de Contas da União, o TCU, durante uma reunião realizada no dia 4 de agosto. Segundo a CNM, são 56 propostas relacionadas ao piso de 33 carreiras exclusivas do funcionalismo municipal. A entidade também informou que outras 3 propostas que tratam de aposentadorias especiais e benefícios podem representar um custo superior a 100 bilhões de reais. Já projetos que reduzem a jornada de trabalho podem elevar as despesas municipais em até 10 bilhões de reais por ano. Durante o encontro, a Confederação apresentou ainda a plataforma Observa Políticas Públicas, que reúne análises sobre os impactos das políticas públicas federais nos municípios, disponível aos entes filiados à entidade. Segundo a agência CNM de Notícias, a reunião também reforçou a parceria entre a CNM e o Tribunal de Contas da União, que já mantém um acordo de cooperação técnica para fortalecer a gestão pública municipal desde fevereiro de 2026. Com informações da agência CNM de Notícias, Bianca Mingotti.
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0: e 30 minutos.
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0: Obrigado!
1: Meio-dia e 35 minutos. Meio-dia e 35 minutos.
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1: Para essa segunda-feira, no município de Águas Lindas de Goiás, só pela parte da manhã, com muitas nuvens a parte da tarde. À noite, a nebulosidade diminui. A temperatura mínima vai ser de 21 graus e a máxima de 34 graus. A umidade relativa do ar vai variar entre 24% a 65%, informou o Climatempo, Edna Del Mondes.
0: Meio-dia e 43.

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0: 13:30.
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9: 34 minutos.
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1: 13 horas e 38 minutos.
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2: 13 horas e 42 minutos.
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3: 14 horas e 2 minutos.
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4: 14 horas e 4 minutos.
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0: 14 horas e 25 minutos.
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1: 14 horas e 29 minutos.
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1: Para essa segunda-feira, no município de Águas Lindas de Goiás, só pela parte da manhã, com muitas nuvens a parte da tarde. À noite, a nebulosidade diminui. A temperatura mínima vai ser de 21 graus e a máxima de 34 graus. A umidade relativa do ar vai variar entre 24% a 65%, informou o Climatempo, Edna Del Mondes.
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3: 14 horas e 42 minutos.

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1: 14 horas e 56 minutos.
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0: 15 horas e 22 minutos.
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1: 15 horas e 29 minutos.
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2: 15 horas e 36 minutos.
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1: 15 horas e 44 minutos.
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1: 15 horas e 49 minutos.
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0: 15h57.
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1: 16 horas e 9 minutos.
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0: 16 horas e 21 minutos.
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1: 16:29.
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0: 16 horas e 59 minutos.
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2: Caríssimos ouvintes da Rádio Vizinhança FM, segunda-feira, boa noite. Evangelho de Jesus Cristo segundo Lucas. Naquele tempo, Jesus saiu da sinagoga e entrou na casa de Simão. A sogra de Simão estava sofrendo com febre alta e pediram a Jesus em seu favor. Inclinando-se sobre ela, Jesus ameaçou a febre e a febre a deixou. Imediatamente, ela se levantou e começou a servi-los. Ao pôr do sol, todos os que tinham doenças atingidos por diversos males, os levaram a Jesus. Jesus colocava as mãos em cada um deles e os curava. De muitas pessoas também saíam demônios gritando: Tu és o Filho de Deus. Jesus os ameaçava e não os deixava falar, porque sabiam que ele era o Messias. Ao raiar do dia, Jesus saiu e foi para um lugar deserto. As multidões o procuravam e, indo até ele, tentavam impedi-lo que os deixasse. Mas Jesus disse: Eu devo anunciar a boa nova do reino de Deus também a outras cidades, porque para isso é que eu fui enviado. E pregava nas sinagogas da Judeia. Palavra do Senhor. Demos graças a Deus. Caríssimos ouvintes da Rádio Vizinhança FM, Jesus liberta as pessoas para o serviço. Ele quer convencer o povo a se comprometer com seu projeto que promove liberdade e vida. Oração. Deus do Universo, fonte de todo bem, derramai em nossos corações o vosso amor e estreitai os laços que nos unem convosco para alimentar em nós o que é bom e guardar com solicitude o que nos deste. Ave Maria, cheia de graça, o Senhor é convosco. Bendita sois vós entre as mulheres, bendito é o fruto do vosso ventre, Jesus. Santa Maria, Mãe de Deus, rogai por nós, pecadores, agora e na hora de nossa morte. Amém. Caríssimos ouvintes da Rádio Vizinhança FM, tenham todos uma boa noite e ouçam a canção Cristo entre nós.

0: 18 horas e 7 minutos.
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0: 18 horas e 7 minutos.
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0: 18 horas e 28 minutos.
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1: 19 horas e 1 minuto.
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20h52. 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